0: Legal, tu vai conhecer um pouco mais sobre a minha experiência que terminou.
1: Tinnitus.
2: Sofia,
0: take you out. 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
1: Deixa eu olhar no calendário qual é o dia do chazinho. Na sexta tava de Chico, foi só